0: destaca-se informação, comunicação, atividades financeiras, imobiliárias, profissionais e administrativas, administração pública, defesa e seguridade social, educação, saúde humana e serviços sociais.
1: No acumulado de 2026, foram 972.203 novos postos, um crescimento de 2% em relação ao mesmo período do ano anterior, com maior crescimento no setor de serviços. Todos os dados fazem parte do CAGED, o Cadastro Geral de Empregados e Desempregados, apresentado nesta sexta-feira pelo Ministério do Trabalho e Emprego. Reportagem Raquel Mariano.
2: O Conselho Monetário Nacional ampliou o prazo de pagamento para taxistas e motoristas de aplicativo que financiarem a compra de carros novos pelo programa Move Brasil.
3: Agora, a quitação do empréstimo poderá ser feita em até 84 meses. Antes eram 72 meses.
2: O Conselho ratificou portaria que elevou o teto de valor para os carros financiados pelo programa, que passou de 150 mil para 200 mil reais.
3: Também, a partir de agora, estão incluídos, entre os veículos elegíveis, os híbridos com diferentes combinações de fontes de energia, integrando motor elétrico e motor a combustão, que utilize álcool, gasolina ou ambos.
2: A Receita Federal e o Ministério Público Federal investigam um grupo empresarial suspeito de crimes como sonegação fiscal e lavagem de dinheiro relacionados à exploração de apostas de cota fixa, as chamadas bets.
3: É a Operação Jogo das Sombras, realizada hoje em 3 estados.
2: O grupo teria movimentado mais de 5 bilhões de reais em apenas em 2025.
4: A operação investiga suspeitas de sonegação fiscal, evasão de divisas e lavagem de dinheiro praticadas por um grupo de empresas de apostas esportivas, conhecidas como bets. Foram cumpridos 6 mandados de busca e apreensão em Pernambuco, Paraíba e São Paulo. Segundo a investigação, um grupo empresarial responsável por uma plataforma de bets teria movimentado mais de 5 bilhões de reais apenas no ano passado. As possíveis irregularidades teriam ocorrido tanto antes quanto depois da regulamentação das bets no Brasil. O secretário especial da Receita Federal, Robson Barreirinhas, explicou que há indícios que esse grupo tenha criado uma empresa de fachada em Curaçao para simular que as operações ocorriam fora do Brasil.
5: Nós temos elementos que comprovam que essa organização já estava presente aqui no Brasil, com funcionamento no Brasil, com beneficiários aqui no Brasil, com funcionários aqui no país, mas sem pagar nada de tributos, sem se sujeitar à regulação brasileira. Posteriormente, aqui no Brasil, nós temos indícios fortes de que ilegalidades prosseguiram mesmo após essa regularização.
4: Os órgãos também investigam a suspeita de envio de recursos para o exterior. Parte desse montante teria voltado ao Brasil sob a forma de pagamentos por prestação de serviços. Esta é a segunda operação de investigação de irregularidades ligadas ao mercado de bets, com a participação da Receita Federal e do Ministério Público Federal. Além do cumprimento das medidas judiciais, a Receita Federal instaurou 11 procedimentos para aprofundar a apuração das possíveis irregularidades. Reportagem Márcia Fernandes.
3: Atenção, microempresário, a solicitação para ingresso no Simples Nacional deverá ser feita em setembro.
2: As regras para escolher o regime tributário mudaram. A partir de agora, a decisão que antes era tomada em janeiro deve ser feita com antecedência.
3: De acordo com a Receita Federal, esta mudança busca organizar a chegada das modificações proporcionadas pela reforma tributária no Simples Nacional e dar mais tranquilidade para o planejamento das empresas.
2: Para entender melhor as alterações, nós conversamos com Thiago Esfreira, chefe da equipe do Simples Nacional. Vamos conferir.
3: Tiago Esfredo, chefe da equipe nacional do Simples da Receita Federal, muito bem-vindo à Voz do Brasil, prazer recebê-lo por aqui. Vamos falar sobre essas mudanças aí para escolher o regime de tributação. A partir de agora, a decisão que antes era tomada em janeiro deve ser feita com antecedência, né? O senhor pode explicar essa mudança para a gente?
6: Claro, obrigado, satisfação estar aqui. Realmente, é uma das mudanças principais que a gente teve com a reforma tributária no Simples Nacional, elas vêm agora, anteriormente a 2027, aí que fica a grande questão que causa surpresa, né? Então, a gente tem uma preocupação muito grande, justamente, de alertar os contribuintes para que eles não percam a oportunidade, porque não é mais em janeiro. Então, é setembro. Então, vai começar a semana que vem, abre-se a janela 1º de setembro até 30 de setembro. Aqueles que não estão no Simples Nacional, ou, importante, que estão no Simples, mas possuem algum registro de exclusão futura, que isso acontece muito, eles precisam estar atentos a verificar o cadastro, verificar a mensagem na caixa postal, que a gente está alertando, está mandando mensagens, né? Enviando para que eles possam não perder a oportunidade de solicitar nova opção e continuarem no Simples ou começarem a vida deles no Simples.
2: O que eles devem fazer? Tem o Simples e um outro regime. O senhor pode explicar como funciona?
6: Eu acho, Luciana, você diz o outro regime seria o Simples Híbrido, acredito?
2: Isso, Simples Híbrido, isso.
6: Justamente, essa é uma inovação, né, da reforma também, onde agora os contribuintes vão ter a oportunidade de uma alternativa. Então, antes eles podiam estar no Simples Nacional, que agora a gente está chamando de Simples Puro, e dali eles estariam fora do Simples, seria a outra alternativa. Agora vem uma alternativa intermediária, que está sendo chamada justamente Simples Nacional Híbrido, que é realmente um intermediário de você estar fora num lucro presumido ou você estar no Simples Puro. E qual que é a grande diferença? Você mantém alguns dos tributos dentro da cesta do Simples, com todo o regime simplificado, recolhimento único, em guia única, ou você pode manter tudo, ou você mantém quase todos e sai só IBS e CBS. Então, é uma opção pelo regime regular de IBS e CBS que os contribuintes do Simples podem fazer. Então, eles ficam num sistema misto.
3: E agora, essa mudança prevista na reforma tributária acarreta algum novo imposto aos micro e pequenos empresários?
6: Não, de maneira alguma, né? Nós temos a substituição do PIS e da COFINS, né? E do ICMS e ISS por IBS e CBS. Agora, a CBS, a IPI também a nível federal, começa então a CBS agora em 2027, o IBS ainda entra num regime de transição um pouco, mas de maneira alguma isso acarreta um novo tributo, digamos assim, né? A gente ainda não tem a alíquota de referência ainda para ter um comparativo, mas a gente pode dizer que não tem um tributo novo.
2: E o senhor pode explicar para a gente o que é o IBS, o que é o CBS, para o empresário entender melhor também se ele vai para o Simples Híbrido, como é que ele vai fazer, o que vai acontecer na vida dele?
6: Esse é um cálculo que a gente, né, brincamos hoje num outro evento que nós tivemos, de que se existisse uma fórmula matemática para a gente apresentar para os contribuintes, para eles só preencherem aquilo e falar, opa, para mim é melhor isso ou aquilo, seria o mundo ideal, né? Infelizmente, a gente não consegue fazer isso, então o papel hoje da Receita é tentar orientar e mostrar vantagem e desvantagem de cada um, né? Então, a gente tem mais ou menos assim, um ponto principal que o contribuinte tem que olhar. Se para ele, dentro da operação que ele tem, se a cadeia dele de clientes, esses clientes desejam comprar, adquirir, seja mercadoria ou serviço, de alguém que gere crédito para ele. Porque muitas empresas querem crédito para poder descontar do débito que eles vão ter lá na frente. Isso pode ocasionar uma preferência por contribuintes que não fossem do Simples, né? Então, a ideia é que, junto do imposto, né, sobre bens e serviços, que é o IBS, e a contribuição sobre bens e serviços, que é a CBS federal, IBS é estados e municípios, tivesse essa oportunidade para os contribuintes migrarem dentro da cadeia deles, optarem e falaram, para mim é melhor, os meus clientes querem adquirir de alguém que gere mais crédito, ele tem a opção de ir para esse regime híbrido. Se não for, por exemplo, aquelas empresas que prestam serviços ou vendem mercadorias diretamente ao consumidor final, em tese,
2: é mantê-lo
6: no Simples Puro, né? Porque ele não tem a necessidade de gerar crédito para o consumidor final. Então, o débito dele é menor como Simples.
2: Entendi.
6: Puro, né?
3: O senhor disse que não tem uma fórmula, né, para todo mundo, mas esse sistema de créditos pode fazer com que uma empresa do Simples se torne menos competitiva diante de empresas que estão no regime normal de tributação?
6: Justamente o menos competitivo seria de acordo com a cadeia. Se uma empresa o cliente, ele tem a opção de ele vai olhar, ele tem dois fornecedores para ele escolher para comprar. Se as duas mercadorias custarem R$100, ele vai olhar quem está no Simples e quem está com o regime regular de IBS-CBS, seja híbrido, lucro presumido. Por quê? Porque ele vai ter mais crédito. Então, compensa ele pagar os R$100 e ter o crédito do que ele pagar os R$100 e não ter crédito, ou ter menos crédito, porque o Simples ele gera um pouquinho um crédito menor, né? É limitado ao valor do montante devido. Então, como o débito é menor, o crédito de quem adquire também é menor. Não sei se Ficou claro?
2: Então, ele vai ter que entender, né, como funciona o negócio dele para poder ver em qual situação melhor ele se encaixa.
6: Justamente, é um estudo, um planejamento, procurar uma assessoria tributária, contábil, né, profissionais que possam ajudá-los a planejar, verificar cada...

0: Cada empresa precisa verificar o seu negócio, a sua operação, para ver aonde ele vai ficar melhor.
1: E ele tem de 1º a 30 de setembro para fazer isso. Se ele não fizer, ocorre algum problema?
0: O problema é que ele fica fora em 2027, né? Então, o que a gente tem conversado e falado é que assim, a janela abre em setembro e existe uma oportunidade de desistência até 30 de novembro, a data que está hoje, né? Então, o contribuinte pode, mesmo está em dúvida, não deu tempo de planejar, não consegui ainda, faça a opção, seja do regime, pelo simples, faça a opção pelo regime regular, se houver a possibilidade de que ele vê que aquilo pode encaixar. E se eles entenderem com 2 meses a mais de planejamento de que aquilo não vale a pena, ele vai ter a oportunidade de desistir. Então, assim, o prejuízo dele é ele perder realmente uma janela em 2027. Então, essa é a nossa preocupação, para que ele já se planeje ao máximo para saber o que vai acontecer em 27. Tem que saber em setembro.
1: A gente está falando de empresas. Essa mudança impacta os MEIs, o microempreendedor individual?
0: Para o MEI não mudou. O MEI continua fazendo opção em janeiro, com aquele lá no meio do mês, efeito retroativo, da mesma forma. Então, eles não precisam se preocupar tanto agora com setembro.
2: Tá ótimo. Só para a gente encerrar, então. É um modelo que vai trazer mais transparência, né, na arrecadação de impostos, tudo mais, mas não necessariamente vai... Não são impostos novos para o empresário, né?
0: Não. Como havia citado antes, né? É como se mudasse o nome dos tributos, mas mudando também toda a estrutura e toda a dinâmica do cálculo, enfim, de todas as regras, né, aplicáveis.
1: Muito bem, nós conversamos com o Thiago Esfredo, chefe da equipe nacional do Simples da Receita Federal. Muito obrigado pela entrevista à Voz do Brasil.
0: Eu que agradeço. Obrigado.
2: Foi publicada hoje no Diário Oficial lei que autoriza em caráter extraordinário a redução de tributos federais sobre combustíveis.
1: O objetivo é reduzir os efeitos do choque no mercado internacional de energia decorrente do conflito no Oriente Médio.
2: A norma também estabelece medidas de proteção tributária ao etanol, cria crédito fiscal para projetos de produção de fertilizantes e prevê benefícios para setores estratégicos, como minerais críticos.
1: Hoje foi o último dia da 17ª Conferência das Partes da Convenção das Nações Unidas para o Combate à Desertificação, a COP17.
2: O encontro foi realizado em Ulan-Ambatar, na Mongólia, entre 17 e 28 de agosto.
1: E o Brasil apresentou como meta de recuperação de áreas degradadas até 2030.
3: Manejo e restauração de florestas em terras secas, recuperação de áreas degradadas e educação ambiental foram alguns dos temas discutidos na 17ª Conferência das Partes da Convenção das Nações Unidas para o Combate à Desertificação. Realizada entre 17 e 28 de agosto na Mongólia, a COP17 reuniu representantes de 197 países, incluindo o Brasil. Na ocasião, o país apresentou como meta a recuperação de mais de 350 milhões de hectares de áreas degradadas até 2030. Alexandre Henrique Bezerra, diretor do Departamento de Combate à Desertificação e Mitigação dos Efeitos da Seca no Ministério do Meio Ambiente e Mudança do Clima, comentou que o compromisso assumido pelo Brasil está alinhado à agenda global.
4: É como se fosse uma grande meta que a Convenção estabeleceu para garantir que a gente avance na agenda de restauração de terras degradadas, de redução do processo de degradação, obviamente está associada ao combate ao desmatamento, ao combate às queimadas criminosas, e vai contribuir para a grande meta global, que é de 1 bilhão e 500 milhões de hectares sendo restaurados, conservados até 2030.
3: Durante a COP17, a delegação brasileira apresentou o Plano de Ação de Combate à Desertificação, que inclui a recuperação dos recursos naturais, adaptação às mudanças do clima, desenvolvimento sustentável e participação das populações que vivem em áreas suscetíveis. Segundo o presidente do Centro de Pesquisas Ambientais do Nordeste, Severino Ribeiro, os riscos apresentados pelo processo de desertificação dos solos ultrapassam a questão ambiental.
5: A desertificação, ela não apenas afeta negativamente biodiversidade, as árvores, os animais. Ela afeta diretamente o bem-estar humano. Porque se eu esgoto a capacidade que o solo tem de produzir, por exemplo, alimentos, eu estou colocando em risco uma série de atividades econômicas que dependem desse solo sadio, produtivo.
3: O Brasil integra a Convenção das Nações Unidas para o Combate à Desertificação.

0: Então, desde 1997, além de representantes dos 197 países, a COP deste ano reuniu organizações internacionais, sociedade civil, setor privado, comunidade científica, povos indígenas e comunidades locais. Reportagem Gabriela Noronha.
1: Até domingo, indígenas da região Marajuá, no Amazonas, serão assistidos com atendimento médico especializado para a realização de consultas e exames.
2: Nesta etapa, estão previstos 800 atendimentos especializados, como explica a secretária de Saúde Indígena, Lucinha Tremembé.
3: Levando especialidades como pediatria, ginecologia, oftalmologia, saúde da mulher como um todo, clínica geral, entre exames, consultas, diminuindo assim tanto o tempo de espera dessas pessoas na fila de regulação, mas também diminuindo que essas populações que têm peculiaridades culturais específicas saiam de seus territórios, das suas aldeias, para ir para as cidades grandes.
1: As ações no estado ocorreram durante todo o mês de agosto, também nos povos Yanomami, em Boa Vista, e no território Pirã, no Amazonas.
2: Segundo o Ministério da Saúde, a expectativa é realizar cerca de 4 mil atendimentos especializados na região.
1: O Centro Nacional de Monitoramento e Alertas de Desastres Naturais, o CEMADEM, oferece uma plataforma que permite acompanhar a situação da seca em diferentes regiões do Brasil.
2: É possível consultar informações por município e acompanhar a evolução da estiagem ao longo do tempo.
1: Um dos principais indicadores é o Índice Integrado de Seca, que considera dados como chuva, umidade do solo e condições da vegetação.
2: O acesso é gratuito e está disponível no endereço alertasecas.cemadem.gov.br.
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1: Céu aberto, pouca chuva e paisagens que ganham novos contornos. É época da seca no Cerrado, que também deve movimentar o turismo.
2: Na Chapada dos Veadeiros, em Goiás, a expectativa é de mais visitantes em busca das cachoeiras, dos rios e das trilhas da região.
1: O parque é gerido pelo ICMBio, o Instituto Chico Mendes de Conservação da Biodiversidade, em parceria com a iniciativa privada.
2: E o turismo também movimenta as comunidades locais, como a Calunga, que oferece experiências de base comunitária.
5: No Parque Nacional da Chapada dos Veadeiros, em Goiás, a paisagem muda conforme a estação. Na época das chuvas, cachoeiras e rios ganham volume. Já no período da seca, a água diminui, o céu fica limpo e o cerrado revela outras cores, outros caminhos e outras possibilidades de vivência. É um período que exige atenção redobrada com as queimadas, mas que também pode ser aproveitado pelo turismo. A região do Parque Nacional da Chapada dos Veadeiros é compartilhada entre o Instituto Chico Mendes de Conservação da Biodiversidade, o ICMBio, e a iniciativa privada, que hoje é responsável pela administração do parque. Com isso, a preservação da área caminha ao lado da visitação e da atividade turística. E quem percorre as trilhas nessa época do ano percebe que a seca também tem suas vantagens. É o que conta o guia Adão dos Santos Rosa, que também trabalha como brigadista e monitora a região durante o período de estiagem.
6: Nesse período de seca que é o ideal, né? Que você vai encontrar as águas, né? Tudo cristalina, tudo verdeada, né? Porque no período de chuva não é assim, não é confiável, né? Aqui a mesma hora que não está chovendo, chove, né? Todas essas cachoeiras que eu te falei aí, ela não dá para nadar, né? Acaba
5: logo tudo! Caminhar pela chapada durante a seca é também perceber essas mudanças de perto. O som da água pode ficar mais distante. O chão fica coberto de folhas secas e o cerrado, que parece dormir em alguns trechos, continua cheio de vida. Mas a experiência de conhecer a Chapada não termina nas diversas opções de trilhas. Para quem quer ir além dos cartões postais, o turismo de base comunitária aproxima o visitante de quem vive no território. Uma das formas de fazer isso é dentro da própria casa dos moradores. No território Calunga, a comunidade Vão do Moleque, localizada na zona rural de Cavalcante, é a maior de Goiás. E é lá que está a dona Santina Cesário dos Santos, que recebe turistas em casa e transforma a hospedagem em uma experiência inesquecível.

0: Aí oferece café da manhã, almoço, almojante, se você quiser. Mais tarde tem um docinho, tem doce também. Eu tenho meus produtos de calor que eu faço com geleia. Se quiser levar também para conhecer, para levar para saborear depois na sua casa, tem também.
1: Ainda segundo Dona Santina, para o visitante, é uma oportunidade de conhecer a Chapada por outro ângulo. Para a comunidade, o turismo representa renda, valorização da cultura e uma forma de manter vivas as tradições do território.
0: As pessoas que vêm aqui amam, volta, todo mundo querendo voltar. Falando que vai tornar a voltar, outros vêm, vai embora chorando, porque aqui é uma paisagem, sabe? Depois chegou aqui, é só alegria, muita árvore, bem fresquinho. Além de que o tempo está ficando mais quente agora, devido ao tempo, né? Mas não tem barulho nenhum, silêncio, eles amam.
1: E entre trilhas, águas, casas e histórias, o visitante descobre que conhecer um destino também pode ser uma forma de ajudar a preservá-lo e colecionar memórias. Com sonorização de Reinaldo dos Santos, reportagem Karine Melo.
2: Na próxima sexta-feira, às vésperas da independência, nós vamos falar sobre a Estrada Real, uma das maiores rotas turísticas do Brasil, que liga o interior de Minas Gerais ao litoral do Rio de Janeiro e São Paulo.
3: Vamos falar um pouco da história, quando no século XVIII, a coroa portuguesa pavimentou esses caminhos para transportar e fiscalizar o ouro e os diamantes extraídos das minas. Hoje o trajeto preserva cidades históricas, igrejas barrocas e calçamentos de pedra da época colonial.
2: E essas foram as notícias do Governo Federal.
3: Uma realização da Secretaria de Comunicação Social da Presidência da República.
2: Com produção da empresa Brasil de Comunicação.
3: Fique agora com as notícias do Poder Judiciário e do Congresso Nacional. Boa noite, um bom fim de semana.
2: A gente volta na segunda-feira. Boa noite.
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6: Presidente do STF e CNJ, ministro Edson Fachin, reforça as ações no combate à violência contra a mulher.
7: STJ garante em ações penais prazo em dobro e intimação pessoal a núcleos de prática jurídica.
6: Homem trans é indenizado por sofrer assédio sexual e transfobia.
7: Boa noite, eu sou o Arthur Filho.
6: E eu sou Walter Lima.
7: O presidente do Supremo Tribunal Federal e do Conselho Nacional de Justiça, o CNJ, ministro Edson Fachin, destacou a importância de proteger as meninas brasileiras e garantir que cresçam com liberdade, dignidade e segurança.
6: Ele participou hoje da jornada Maria da Penha em Campo Grande, Mato Grosso do Sul.
8: Toda infância deveria ser feita de achadouros, de descobertas, de sonhos, de brincadeiras e de afetos, nunca de marcas de violência.
7: Um homem trans que trabalhava numa empresa de alimentos na Paraíba foi indenizado por assédio sexual e transfobia.
6: A Justiça do Trabalho adotou o protocolo antidiscriminatório da Corte Interamericana de Direitos Humanos. Samanta Flor.
9: A segunda turma do TRT da Paraíba entendeu que em casos de assédio sexual, o depoimento da vítima é uma prova fundamental e vale por si só, já que esse tipo de violência quase sempre acontece sem testemunhas. Os desembargadores também consideraram comprovado o tratamento hostil e transfóbico do empresário contra o trabalhador. Além das duas indenizações, a empresa terá ainda de reconhecer o vínculo de emprego e pagar adicional de insalubridade. Ainda cabe recurso.
7: Corte Especial do STJ decide que núcleos de prática jurídica das faculdades de direito, públicas ou privadas, têm prazo em dobro para recorrer.
6: A regra já incluía os processos da área civil. Fátima Uchoa.
10: A Corte Especial do STJ entendeu que os advogados integrantes dos núcleos também têm a prerrogativa de serem intimados pessoalmente dos atos processuais. Segundo o relator ministro Luiz Felipe Salomão, o Código de Processo Civil, ao ampliar o alcance da prerrogativa da Defensoria Pública, busca compensar a estrutura limitada dos núcleos de prática jurídica, garantindo condições de igualdade na defesa dos assistidos, efetivando o princípio constitucional de acesso à justiça. Assim como não existe norma específica na lei processual penal,

0: O dispositivo foi aplicado por analogia.
1: Prazo da Justiça Eleitoral para nomeação de mesários, pessoal de apoio logístico e auxiliares de auditoria que irão atuar nas eleições gerais 2026 encerra hoje, sexta-feira.
2: As nomeações incluem as sessões de voto em trânsito e as instaladas em estabelecimentos penais e unidades de internação de adolescentes. Vitor Struck.
3: O Tribunal Superior Eleitoral encerra nesta sexta-feira o prazo para nomeações de mesárias e mesários, membros das equipes de apoio logístico e auxiliares de auditoria das eleições. Os nomes devem ser publicados em edital pelos juízes e juízas das zonas eleitorais. Partidos políticos, federações partidárias e coligações têm até 5 dias para apresentar contestações. O mesmo prazo concedido para a recusa dos nomeados. Esta sexta-feira também é o último dia para que mesárias e mesários, pessoal de apoio e agentes das forças de segurança habilitem a votação em sessão distinta da de origem.
1: Justiça condena 2 réus por corrupção e lavagem de dinheiro em obra de hospital no Paraná.
2: Decisão atende a pedidos do Ministério Público Federal. Sabrine Menezes.
4: De acordo com as investigações, um ex-servidor do município e o sócio-administrador de uma corretora envolvidos na construção do Hospital Regional de Toledo fracionavam os valores desviados da obra em depósitos menores para dificultar o rastreamento dos recursos. Segundo a sentença, o esquema provocou prejuízo de mais de R$1 milhão para os cofres públicos. Os réus foram condenados à pena de 11 anos de reclusão em regime inicial fechado, além do pagamento de multa e reparação dos danos em valor correspondente a pouco mais de R$2 milhões.
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1: A você uma boa noite.
2: Bom fim de semana e até segunda-feira.
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7: Eu sou Paula Groba.
8: E eu sou Ricardo Nakaoka.
7: E estes são os destaques de hoje do Jornal do Senado, que começa agora.
8: Escala 6x1. Redução da jornada para 40 horas semanais está pronta para votação.
7: Senadora Leila Barros vai relatar MP que zera taxa sobre compras internacionais.
8: Eleições 2026. Atenção aos votos para o Senado. Neste ano, são 2 vagas.
7: Boa noite.
8: Boa noite.
7: Trabalhar menos, descansar mais e sem perder salário. A proposta que pode mudar a jornada dos trabalhadores brasileiros está pronta para ser votada na Comissão de Constituição e Justiça do Senado. A votação deve ocorrer na próxima semana.
8: A PEC reduz de 44 para 40 horas a jornada máxima semanal e garante 2 dias de descanso por semana, sem redução de salário. O relator da proposta sobre o fim da escala 6x1 recomenda a aprovação do texto que veio da Câmara e rejeita as emendas apresentadas pelos senadores. A reportagem é de Bruno Lourenço.
9: Em sessão do Senado Federal, o presidente da União Geral dos Trabalhadores, Ricardo Patá, afirmou que categorias como a dos comerciários mal têm tempo de ver a família por conta da escala de 6 dias de trabalho por apenas 1 de descanso e defendeu a PEC.
10: Não é isso que nós queremos. Nós queremos ter um país cidadão e um país não de castas.
9: Já o presidente da Federação do Comércio de Bens, Serviços e Turismo do Estado de São Paulo, Ivo Dallacqua, alertou que não existe uma única realidade empresarial e a redução da jornada deveria acontecer por meio de negociação coletiva.
10: O pequeno comércio do interior enfrenta desafios diferentes daqueles de uma empresa exportadora. As necessidades do comércio atacadista não são as mesmas do varejista.
9: De acordo com o texto já aprovado na Câmara dos Deputados, a transição será gradual. 2 meses após a promulgação da futura emenda constitucional, o teto da jornada semanal cairá para 42 horas com 2 dias de folga. Ao final de um ano, o limite máximo será fixado definitivamente em 40 horas semanais.
7: E a senadora Leila Barros foi escolhida como a relatora da comissão da medida provisória que acabou com a chamada taxa das blusinhas. O presidente do colegiado é o deputado Reginaldo Lopes.
8: A próxima reunião da comissão que analisa a MP será na segunda-feira, quando pode ser apresentado e votado o relatório de Leila. Repórter Rodrigo Rezende.
11: A chamada taxa

0: taxa das blusinhas é o imposto de importação de 20% cobrado sobre compras internacionais de até $50, cerca de R$250. A cobrança foi criada em 2024 e suspensa em maio deste ano pela medida provisória 1357. A relatoria da comissão que analisa a MP ficou com a senadora Leila Barros, do PDT do Distrito Federal. Ela afirmou que concorda com o texto inicial da medida, mas irá ouvir a todos os setores produtivos para a construção do relatório.
1: É isso que eu quero deixar muito claro, que é uma característica minha de conversar com todos, ouvir a todos, mas o texto inicial, o que já foi apresentado para nós, já nos agrada. Mas não abriremos mão de conversar com todos.
0: A próxima reunião da comissão, na qual deve ser apresentado o relatório, será nesta segunda-feira, 31 de agosto, às 4 da tarde. Nesse mesmo dia, deputados e senadores da comissão podem votar o texto. A ideia é que a MP seja aprovada na Câmara e no Senado durante o esforço concentrado que ocorrerá até 4 de setembro, antes do prazo de perda de validade da medida, que é 8 de setembro.
2: Avançou no Congresso a medida provisória que cria uma nova linha de crédito para motociclistas profissionais.
3: O texto foi aprovado pela comissão mista e seguiu para a votação em plenário. Repórter Patrícia Oliveira.
4: No caso dos motociclistas, o dinheiro poderá ser usado na compra de motocicletas, motonetas e ciclomotores novos. Também poderão ser financiadas motos e bicicletas elétricas, além de equipamentos e infraestrutura ligados à atividade. O relatório aprovado incluiu também o transporte escolar e definiu ações específicas para profissionais mulheres e pessoas com deficiência. Para a presidente da comissão, senadora Leila Barros, do PDT do Distrito Federal, a medida provisória ajuda a melhorar as condições de trabalho desses profissionais.
1: Para milhões de brasileiros, o veículo não é um bem de consumo, é um instrumento de trabalho. É o que coloca comida na mesa e sustenta uma família.
4: Para ter acesso ao financiamento, entregadores e motociclistas que trabalham por aplicativos terão de comprovar pelo menos 6 meses de cadastro na plataforma e um mínimo de 100 corridas ou entregas. Cada beneficiário poderá financiar apenas um veículo. A medida provisória ainda precisa ser aprovada pelos plenários da Câmara e do Senado.
2: Um projeto que começa a ser analisado pelo Senado pode dar mais transparência ao processo de registro de medicamentos para doenças raras.
3: A proposta obriga a Anvisa a tornar público cada passo da análise dos pedidos de registro, para que pacientes, famílias e profissionais de saúde saibam em que etapa está o processo. A medida não muda a autonomia técnico-científica da agência. Repórter Márcio Maturana.
5: O novo projeto foi anunciado pelo senador Hermes Klan, do PL de Santa Catarina, na quinta-feira, durante uma audiência pública na Comissão de Direitos Humanos sobre a suspensão de um medicamento para distrofia muscular de Duchenne.
6: Acabo de dar entrada em um projeto de lei para aumentar a transparência da Anvisa nos processos de registros de medicamentos destinados a doenças raras, trazendo segurança e informação a todos.
5: Doenças raras atingem cerca de 13 milhões de brasileiros. Quando existe tratamento, os remédios costumam ser caros e precisam passar por um processo de testes até a aprovação pela Anvisa. O objetivo do projeto é dar previsibilidade a pacientes, famílias e profissionais de saúde sem interferir na autonomia técnico-científica da Anvisa.
7: Eleições 2026.
2: O Tribunal Superior Eleitoral e o Google fecharam um acordo para identificar o uso ilegal de inteligência artificial nas eleições.
3: Uma ferramenta vai identificar o uso indevido de imagens de candidatos. Repórter Pedro Pincer.
8: A tecnologia chamada de Likeness ID está disponível para usuários maiores de 18 anos e é capaz de identificar conteúdos gerados por inteligência artificial que reproduzem a imagem de uma pessoa. A iniciativa busca ampliar a capacidade de rastreio no YouTube de materiais sintéticos e falsos que explorem indevidamente a identidade de quem está na disputa eleitoral. O presidente do TSE, ministro Cássio Nunes Marques, afirmou que a iniciativa busca preservar direitos fundamentais no ambiente da internet e contribuir para a confiança nas eleições.
9: O momento em que celebramos essa parceria é crucial. Isso porque é de conhecimento comum o potencial danoso do mau uso da inteligência artificial generativa.
8: Para aderir ao sistema, a candidata ou o candidato precisa ter uma conta no YouTube e acessar o YouTube Studio, na área destinada à busca

0: cria de conteúdo por semelhança. Depois de um cadastro, a plataforma cria um registro biométrico da aparência do usuário. Cabe ao candidato analisar o material localizado e decidir se houve o uso indevido da sua imagem. Se entender que sim, poderá solicitar a remoção. Havendo violação das regras da plataforma, o conteúdo poderá ser retirado do ar.
1: E neste ano, o eleitor vai votar em dois senadores, mas atenção, são dois senadores diferentes. Um voto para cada candidato ou candidata. Primeiro, o eleitor escolherá um candidato e confirmará a escolha. Em seguida, registrará o outro voto. Se o eleitor repetir o mesmo número nas duas oportunidades, apenas o primeiro voto será considerado válido. O segundo será anulado automaticamente pela urna eletrônica.
2: E para ajudar o cidadão a se informar melhor, o Senado Federal criou uma página especial para a cobertura das eleições. O site pode ser acessado por meio do endereço link.senado.leg.br/eleicoins. Com trabalhos técnicos de Eliseu Caires, o Jornal do Senado fica por aqui. Acompanhe agora as notícias do Tribunal de Contas da União e da Câmara dos Deputados. Boa noite.
1: Boa noite e um bom fim de semana.
3: Minuto do TCU.
4: Nos dias 31 de agosto e 1º de setembro, o Tribunal de Contas da União realiza seminários sobre o financiamento e a organização do SUS, o Sistema Único de Saúde. O encontro vai discutir como os recursos da área são distribuídos entre estados e municípios e os desafios para garantir financiamento sustentável. Outro ponto de destaque é a integração dos serviços de saúde e o atendimento por região. O objetivo é melhorar a organização da rede e garantir que os serviços funcionem de forma integrada. O seminário vai reunir gestores, especialistas e representantes das três esferas de governo para trocar experiências e discutir melhorias para o SUS. O evento será transmitido ao vivo pelo canal do Tribunal no YouTube. Saiba mais em tcu.gov.br.
3: 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Jornal Câmara dos Deputados.
5: Câmara pode votar projeto que fixa idade máxima de 15 anos para táxis.
6: Hugo Mota pede que a população acompanhe o trabalho parlamentar.
5: Serviço de emergência médica deverá oferecer acessibilidade para surdos.
6: Boa noite. Os deputados analisam projeto que obriga os serviços de emergência médica a oferecer acessibilidade para surdos. O texto já foi aprovado pelas comissões de saúde e de defesa dos direitos das pessoas com deficiência. Saiba mais sobre o assunto na reportagem de Mônica Tati.
7: Projeto em tramitação na Câmara prevê a criação de atendimento para pessoas surdas na urgência e emergência em hospitais de médio e grande porte. O projeto original previa a presença de intérprete de Libras, a língua brasileira de sinais. Mas a relatora na Comissão de Saúde, a deputada Rogéria Santos, do Republicanos da Bahia, modificou o texto. O relatório aprovado permite que os estabelecimentos adotem diferentes formas de atendimento acessível para pacientes surdos ou com deficiência auditiva, a fim de assegurar meios adequados de comunicação, como o uso de tecnologias digitais. Rogéria Santos lembra que a chegada aos serviços de urgência médica é um momento vulnerável para todas as pessoas.
8: É um momento que você está sentindo muita dor ou que você passou por um acidente. Imagine você chegar nesse ambiente e não conseguir se comunicar. E como é que isso é prejudicial ao socorro, à assistência de forma diligente, que tenha o objetivo de salvar aquela vida, porque a intensidade do que gerou aquela necessidade a gente desconhece, porque só o profissional habilitado na medicina vai saber.
7: Rogéria Santos destaca que o Brasil tem aproximadamente 10 milhões de pessoas com deficiência auditiva, sendo que cerca de 2 milhões e 700 mil são completamente surdas. Segundo a deputada, o projeto garante a inclusão e acessibilidade ao permitir o pleno acesso à saúde. O projeto, que prevê serviço de intérprete para pessoas surdas ou com deficiência auditiva, ainda terá que ser votado pelas comissões de Finanças e Tributação e de Constituição e Justiça. Se for aprovado em todas, segue para a apreciação do Senado. Da Rádio Câmara de Brasília, Mônica Tati.

0: Saúde.
1: Projeto de Dani Cunha, do PL do Rio de Janeiro, impede a cobrança de consultas de retorno em atendimentos particulares e de planos de saúde. A proposta considera retorno a consulta destinada à análise de exames ou ao ajuste do tratamento iniciado anteriormente.
2: Dani Cunha esclarece que a regra vale apenas quando o novo atendimento estiver diretamente ligado à consulta

0: Direitos Humanos.
1: Dorinaldo Malafaia, do PDT do Amapá, defende a aprovação do projeto que transforma em lei os programas Envelhecer nos Territórios e Viva Mais Cidadania. Ele explica que o objetivo é evitar que as atividades sejam interrompidas por mudanças administrativas.
2: Dorinaldo Malafaia afirma que a proposta fortalece a rede de atendimento nos estados e municípios. O projeto prevê a formação de agentes locais para identificar violações de direitos, além de ações voltadas ao enfrentamento da violência e da discriminação contra pessoas idosas.
0: Eleições.
1: Em vigor há mais de 16 anos no Brasil, a lei da ficha limpa sofreu alterações que hoje são contestadas no Supremo Tribunal Federal. A reportagem é de Maria Neves.
3: A Lei da Ficha Limpa, que nasceu de iniciativa popular ainda em 1993 e entrou em vigor em junho de 2010, completa 16 anos com alterações significativas e contestações no Supremo Tribunal Federal. O texto original prevê que políticos condenados à perda dos direitos políticos não podem concorrer novamente a cargos eletivos por até 16 anos. Esse é o caso de senadores que têm mandato de 8 anos. Um dos deputados que assinaram o projeto de lei na Câmara, o deputado Luiz Carlos Raule, do Podemos do Paraná, afirma que somente na eleição de 2024, a lei ajudou a barrar quase 2 mil candidaturas que tinham ficha suja. O parlamentar considera a norma um marco no combate à corrupção no Brasil.
4: Foi um reforço legislativo que fizemos para fortalecer a legislação de combate àqueles, né, realmente que metem a mão no jarro do dinheiro público. E o Brasil aprovou uma legislação que veio de iniciativa popular. 1,5 milhão de assinaturas foram apresentadas e essa é uma lei que pegou no Brasil. Eu acredito que hoje, nesses anos todos, próximo de 10 mil candidaturas sujas, de ficha suja, foram barrados pela legislação.
3: Pela lei de 2010, políticos condenados por crimes como lesão ao patrimônio público e enriquecimento ilícito não podem concorrer novamente durante todo o período restante do mandato e nos 8 anos seguintes. No entanto, outra lei que entrou em vigor em 2025 reduziu o prazo em que os políticos ficam inelegíveis para, no máximo, 12 anos. O texto do ano passado determina que o prazo de inelegibilidade começa com a condenação por um colegiado e será de 8 anos a partir de então, o que antecipa a contagem de prazo e reduz o tempo em que o político fica inelegível. Se houver outras condenações posteriores, a soma do período em que o candidato não pode concorrer a cargos eletivos deve ser limitado a 12 anos. No entanto, a lei mais recente prevê exceções a essa regra mais branda. Se a condenação ocorrer por crimes de maior gravidade, como lavagem de dinheiro, tráfico de drogas, terrorismo ou outros crimes hediondos, continua a valer a regra antiga, inelegibilidade de 8 anos contados a partir do cumprimento integral da pena. A lei aprovada em 2025 foi contestada pelo partido Rede Sustentabilidade no Supremo Tribunal Federal. A legenda alega que o mérito do texto aprovado na Câmara foi alterado pelo Senado, mas o projeto não retornou para a análise dos deputados, como determina a Constituição. O partido também sustenta no processo que o abrandamento das regras permite o retorno de políticos condenados por crimes graves à vida pública prematuramente. O deputado Chico Alencar, do PSOL do Rio de Janeiro, que já estava na Câmara na época da aprovação da lei da ficha limpa, defende que os ministros do Supremo decidam pela restauração do texto aprovado em 2010.
5: A lei é boa, ela é eficaz relativamente. Teria que retirar e derrubar esse facilitário, inclusive o tempo de inelegibilidade, que foi reduzido recentemente através do próprio parlamento. Então, voltar à sua formatação original seria muito saudável. Eu espero que o Supremo Tribunal Federal decida com o olho num preceito.

0: constitucional, que é a integridade, que é a ética pública, que é a qualidade da representação, a partir desse princípio constitucional da impessoalidade, da publicidade, da ética, da honestidade.
1: Um pedido de vista do ministro Gilmar Mendes, em maio deste ano, suspendeu o julgamento da ação no Supremo Tribunal Federal. Antes da interrupção da análise, a relatora do processo, ministra Carmen Lúcia, já havia votado a favor da manutenção da Lei da Ficha Limpa de 2010 nos principais pontos contestados pela rede. O único ministro a votar depois da relatora foi Luiz Fux, que concordou inteiramente com o voto de Carmen Lúcia. Da Rádio Câmara de Brasília, Maria Neves.
2: Segurança Pública.
3: André Fufuca, do PP do Maranhão, propõe criar a chamada culpa temerária no Código Penal, para casos em que a pessoa provoca um resultado sem intenção, mas deixa de tomar cuidados básicos diante de uma situação de risco.
4: A proposta de André Fufuca considera culpa temerária os casos em que há um risco grave e evidente de que o resultado aconteça. O objetivo, segundo o deputado, é punir com mais rigor situações de negligência extrema sem tratá-las como dolo eventual.
3: Ercílio Coelho Diniz, do MDB de Minas Gerais, apresentou o projeto que cria a Política Nacional de Prevenção à Violência contra a Mulher por meio de monitoramento preventivo de risco. A proposta prevê a identificação e o acompanhamento de situações de alto risco antes da ocorrência do crime.
4: O texto de Ercílio Coelho Diniz sugere a integração entre órgãos públicos e a criação de um Banco Nacional de Dados Estatísticos. Em casos de alto risco, o projeto permite medidas como monitoramento eletrônico do agressor e atendimento psicossocial prioritário.
3: Euclides Petersen, do Republicanos de Minas Gerais, é autor da proposta que facilita a responsabilização por crimes de violência patrimonial contra mulheres em situação de violência doméstica e familiar. A medida abrange casos de destruição, subtração ou retenção de bens, valores e documentos.
4: Pelo texto, esses crimes passariam a ser processados por ação penal pública incondicionada, sem necessidade de representação da vítima. Euclides Petersen explica que a mudança reduz os mecanismos de coerção que podem dificultar a denúncia e a responsabilização dos agressores.
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2: Votação.
3: O plenário da Câmara pode votar projeto que estabelece idade máxima de 15 anos para táxis. A proposta prevê também linhas de crédito para compra de carros novos, como informa o repórter Antônio Vital.
7: Ganhou um regime de urgência e pode ser votado a qualquer momento no plenário da Câmara projeto que define limite de 15 anos de idade para veículos usados por taxistas. A proposta apresentada pelo deputado Dr. Luizinho, do PP do Rio de Janeiro, também cria linhas de financiamento público para a compra de táxis novos. Para o autor do projeto, a lei atual não estabelece critérios claros sobre a idade máxima dos veículos, nem prevê mecanismos de apoio financeiro para a renovação da frota. A justificativa para a proposta é de que a renovação da frota de táxis dá mais segurança para passageiros e motoristas, reduz a emissão de gases do efeito estufa e estimula a profissionalização dos taxistas. O projeto prevê que o governo federal ofereça linhas de crédito específicas para taxistas autorizados. O texto não estabelece as condições de financiamento, que serão definidas por um regulamento específico, mas prevê prazos de pagamento de até 15 anos. O regime de urgência para o projeto foi criticado por deputados do Novo e do Missão, Para a deputada Adriana Ventura, do Novo, de São Paulo, é preciso definir quem precisa de carros novos e as linhas de crédito podem ter impacto nos bancos públicos.
6: Outros aspectos são importantes, principalmente como está o estado de conservação. Eu, por exemplo, eu ando num carro que tem 14 anos de uso e ele está ótimo, maravilhoso e está tudo certo. Agora, outros com 14 anos talvez não tenha. Então, a gente acha que esse projeto, que a criação de linhas de crédito subsidiadas por instituições financeiras oficiais, transfere risco para o setor público.
7: Já deputados da base do governo votaram a favor do regime de urgência, como explicou a deputada Érica Cocai, do PT do Distrito Federal.
8: Este projeto, ele fala da idade máxima do veículo. É bom que se tenha a noção de que são veículos que rodam bastante, então, portanto, tem uma alta quilometragem. É diferente de um veículo que é usado de forma esporádica. Ao mesmo tempo, tem um financiamento para essa renovação da frota. Isso significa modernizar o serviço e, ao mesmo tempo, valorizar os taxistas.
7: Com o regime de urgência, o projeto que define limite de 15 anos de idade para táxis e cria linhas de financiamento para veículos novos pode ser votado diretamente no plenário da Câmara, sem passar pelas comissões permanentes da Casa. Além do projeto, aguarda a votação pela Câmara e pelo Senado, medida provisória que prevê o financiamento de veículos novos considerados sustentáveis por taxistas, motoristas de aplicativo e cooperativas. Ou seja, os motores precisam ser elétricos, híbridos, a etanol ou flex. Da Rádio Câmara, de Brasília, Antônio Vital.
2: Economia.
4: Lucas Ramos, do PSB de Pernambuco, defende o aumento do limite de receita para que transportadores autônomos de cargas possam ser enquadrados como microempreendedores individuais. A proposta eleva o teto anual de R$ 251 mil para R$ 400 mil e prevê atualização automática pelo IPCA.
3: Relator da matéria na Comissão de Indústria, Comércio e Serviços, Lucas Ramos avalia que a mudança torna o limite mais compatível com a realidade econômica dos caminhoneiros. O deputado reitera que os custos do setor também sofrem os efeitos da inflação.
2: Agricultura.
4: Zé Adriano, do PP do Acre, defende a aprovação de projeto que autoriza até 20 bilhões de reais para linhas de crédito destinadas à quitação de dívidas de produtores rurais afetados por perdas sucessivas. Ele informa que a medida inclui prejuízos sofridos entre 2020 e 2025.
3: O projeto de Zé Adriano retoma com ajustes o que estava previsto em medida provisória que perdeu a validade em fevereiro deste ano. O deputado argumenta que a renegociação das dívidas vai permitir que os produtores continuem a atividade agropecuária.
4: Júnior Ferrari, do PSD do Pará, apresentou projeto que aumenta as penas para quem falsificar, adulterar ou manipular ilegalmente alimentos. De acordo com o texto, a pena passa para reclusão de 10 a 15 anos, além de multa.
3: Júnior Ferrari alega que casos de contaminação e uso de componentes impróprios para o consumo têm se tornado mais frequentes. Para o deputado, a adulteração intencional de alimentos merece penas equivalentes às previstas para a falsificação de medicamentos.
2: Presidência.
4: O presidente da Câmara pediu que a população acompanhe o trabalho parlamentar ao longo do mandato e não apenas no momento do voto. Hugo Mota participou de uma premiação em Brasília, como informa a repórter Silvia Munhato.
9: O presidente da Câmara, Hugo Mota, pediu que os cidadãos acompanhem as atividades parlamentares em todos os anos de cada mandato, para que a avaliação não seja feita apenas na época das eleições. Ele ressaltou a importância dessa fiscalização em cerimônia do Prêmio Congresso em Foco 2026.
10: O que queremos dos nossos representantes? O que faz um bom deputado? O que define uma boa senadora? Perguntas como essas não podem ser feitas apenas de 4 em 4 anos, no momento do voto.
9: O Prêmio Congresso em Foco busca o reconhecimento dos parlamentares mais bem avaliados pelo público em geral e por especialistas. Mota afirmou que, como qualquer pessoa, os políticos também gostam de ter o trabalho reconhecido. Para a fiscalização do trabalho parlamentar, Hugo Mota explicou que a Câmara dos Deputados torna público todo o processo legislativo, como exige um sistema democrático. Para o presidente, cada cidadão terá uma maneira diferente de avaliar o que faz um bom parlamentar. porque são vários os pontos de vista, mas diz que o importante é que isso não impeça a construção de consensos.
10: O parlamento existe para dar voz

0: às muitas e legítimas divergências em nossa sociedade, mas também para que não percamos de vista o nosso senso de fraternidade, a ideia de que o futuro de cada cidadão está atrelado ao de todos os outros.
1: Os vencedores do prêmio Congresso em Foco 2026 podem ser conhecidos na página do Congresso em Foco na internet. Da Rádio Câmara de Brasília, Silvia Minhato.
2: Trabalho.
3: Alexandre Guimarães, do MDB do Tocantins, apresentou o projeto que regulamenta as premiações em rodeios, festas do peão e eventos competitivos. A proposta obriga os organizadores a divulgar previamente os valores dos prêmios, as formas de pagamento e os critérios de distribuição.
4: Alexandre Guimarães alega que muitos participantes viajam, pagam inscrição e têm despesas com transporte e alimentação e, no final, o prêmio não cobre os custos. Para ele, a medida promove mais segurança jurídica, fortalece a transparência nas relações e valoriza os profissionais do segmento.
3: Termina agora o jornal Câmara dos Deputados, produzido pela Rádio Câmara, com trabalhos técnicos de Wellington Teles e apresentação de Val Monteiro e Luciana Vieira. Uma boa noite para você.
4: A Voz do Brasil está de volta na segunda-feira. Boa noite e bom fim de semana.
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0: 10 horas.
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3: Maratona Rádio B. Olá, olá, você, boa noite. Tá começando aqui na Rádio 102.9 Rádio V, a rádio que você ouve e vê o Maratona. Hoje é sexta-feira, ótima sexta-feira para você que tá curtindo aqui o nosso som. 28 do mês de agosto. Programa Maratona que vai até meia-noite com a minha comunicação. Sou Marcos Serafini, que alegria poder fazer parte aqui da programa e levar, né, para você a melhor música no seu rádio a partir de agora. Bora começar com a música Onde Essa Saudade Tava. Curte aqui o programa Maratona.
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0: Rádio V 102, é a música de Ana Castela, ela que vai estar em Videira, né? A música é Que Eu Não Te Esqueci, Maneva também tocou e muito mais. É o som da sua 102.9, o programa Maratona, seguindo até a meia-noite. Vamos pro nosso intervalinho comercial, na volta tem o som do Dilcinho. Rádio V, 10h24.
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0: Salve, Rael. Salve, Mano Brown. O filósofo Friedrich Nietzsche declarou: não acredito num Deus que não dance. E eu, Dom Filó, acrescento: não acredito num fiel que não mexa. Corpos pretos, dançantes, pensantes, libertos, esperançosos, seguem como ondas resistindo aos novos tempos, em busca de futuras conquistas. Salve, grande mestre Cassiano.
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0: programação. E a música que a gente ouviu agora, a música Onda, música do ano passado, foi legal demais essa música que a gente curtiu aqui na 102.9. Uma ótima noite pra você, ligado com a gente, curtindo o melhor som, e na volta tem o som do Vitor Clay pra gente curtir aqui na nossa rádio. Rádio V, 10h49.
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0: Rádio V102 Flagra com Criolo. Teve também música Colors com Black Pumas. Jonas Brother também tocou. Isa, João Neto, Federico, todo mundo tocando aqui na 102.9. Ouça só, a gente fechou já a primeira parte do programa. Vamos pro intervalo aqui. Da volta tem muito mais pra você curtir.
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5: 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Conhecimento também é qualidade de vida.
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Rádio V102, Backstreet Boys, tocando aqui, som de Miley Cyrus também a gente ouviu. A melhor música tá aqui na 102.9, no programa Maratona. Bom final de semana pra você. Aproveitando já, dizendo que o fim de semana da rádio aqui é muito diferente, programação diferenciada, com programas diferentes. Amanhã é sabadão, domingão, porque tem muita coisa legal pra você.

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0: batidão.
1: Essa é a Rádio V102 e esse som do Jota Quest, numa boa, mas no batidão. Matheus e Cauã também cantou a música Universo, Pichote, Apenas Mais Uma de Amor. Coldplay também tocou aqui a música I Feel Like I'm Falling in Love, música lá de 2024, mas é muito bom trazer essa música pra gente curtir, né? 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

Essa é a Rádio V102 e com o som de Katy Perry, a gente fecha o programa de hoje e volta agora, segunda-feira, o programa Maratona aqui na sua rádio. Forte abraço a todos. E o Marco Serafini também volta na segunda-feira à noite, às 10, depois a Voz do Brasil. Bom final de semana, se cuidem e até lá. Tchau, tchau.

0: Meia-noite e 23.
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0: meia-noite 47.
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0: e 12.
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0: 1:36.
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0: duas e quatro.
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0: 2:29.
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0: 2h52.
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0: 2020.
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0: 3h49.
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0: 4 e 11.
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0: 4:32.
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0: 4h49.
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0: 5 e 8.
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0: 5:38.
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2: Olá, bom dia pra você que tá curtindo a programação da Rádio V nessa manhã de sábado, 6h03, e o Despertador tá no ar pra te trazer música boa pra você começar muito bem o seu dia. No oferecimento da Carbone Fiat, Ora Unique, Gran Casa e o Supervisa Atacadista, a gente vai começar a sequência de hoje com Beyoncé.
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0: Um bom dia pra você que tá curtindo a programação da Rádio V. Pharrell Williams, Miley Cyrus e Dr. Doctor fechou a primeira sequência de hoje. Também antes, Tyla com Water. Bom dia!
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0: Bora começar o seu dia desse jeito com Dua Lipa e Training Season, fechando mais uma sequência do Despertador. Também passou por aqui o Jota Quest com Numa Boa. E é assim que eu quero que o meu final de semana e o seu siga numa boa, tranquilo e curtindo a Rádio V. Rádio
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Sonzeira da Selena Gomez com Benny Blanco, Talk. Antes também o Harry Styles com Watermelon Sugar na programação da Rádio V, no despertador, para você começar a sua manhã da melhor forma possível. A gente vai tocar o som do Foo Fighters, logo depois vem o horário eleitoral gratuito e depois do horário eleitoral volta a programação normal da Rádio V. Até lá!

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0: Finalizando o despertador com Post Malone, The Weeknd, One Right Now. No oferecimento da Carbone Fiat Ora Unique Gran Casa e o Supervisa Atacadista, o despertador fica por aqui. Ele volta segunda-feira às 6 horas de novo na programação da Rádio V. Eu continuo com você até o meio-dia.
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0: Justin Bieber, fechando a nossa programação e essa sequência da Rádio V com Dazes. Sonzeira, hein? E Akon também passou por aqui com Down Mary. Continue comigo aqui na programação da V, que é o melhor setlist, o melhor playlist do seu rádio no meio oeste catarinense. 8h20.
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0: Tá chegando mais uma sequência pra você curtir, começando com Vitor Clay e Morena.

0: Quer coisa melhor pro seu final de semana do que a programação da Rádio V, com Jack Johnson, Upside Down, Armandinho, também James Blunt e o Vitor Clay? Não tem coisa melhor, né? E bora seguir junto comigo? E é o seguinte, agora a Cris Menegasso vai passar pra gente as melhores ofertas do final de semana, direto lá do Zornita. Bom dia, Cris!
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3: Videira já registra duas denúncias de possíveis irregularidades na propaganda eleitoral das eleições de 2026. O município está entre as 44 cidades catarinenses que possuem ocorrências cadastradas no sistema de fiscalização da Justiça Eleitoral. Os dados foram divulgados pelo Tribunal Regional Eleitoral de Santa Catarina e consideram os registros realizados até às 16 horas desta sexta-feira, nos primeiros dias da campanha eleitoral. Até o momento, Santa Catarina contabiliza 214 denúncias de possíveis irregularidades. A média é de aproximadamente 19 registros por dia em todo o estado. Em Videira, no entanto, as informações divulgadas não detalham quais situações motivaram as duas denúncias, nem os cargos relacionados às ocorrências. Para mais informações, acesse o portal rbv.com.br.
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0: Bruno Mars. I Just Might, fechando mais uma sequência aqui da programação da Rádio V. Rádio V, 8h57.
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0: Tempo nublado em Videira, temperatura 21 graus.
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É muito bom ter você aqui junto comigo, curtindo a programação da Rádio V. E a Dua Lipa finalizando mais uma sequência com Houdini. Você também curtiu antes a Olivia Rodrigo com The Cure. A gente vai pro break, depois do V-News e chegam as últimas dessa sequência.

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4: A catarinense Amelie Voit Tregis, de 21 anos, alcançou uma marca de destaque no ranking mundial de grandes fortunas. Em 2026, ela passou a ser apontada pela Forbes como a bilionária mais jovem do mundo, com patrimônio estimado em 5,67 bilhões de reais, o equivalente a 1,1 bilhão de dólares. Herdeira de uma das famílias fundadoras da WEG, Amelie ultrapassou o alemão Johannes von Bombach no posto de bilionário mais jovem por uma diferença de apenas 7 semanas. Longe da exposição pública, a catarinense pertence à terceira geração da família ligada à criação da multinacional brasileira. 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

0: Em sequência, em Harry Styles com Adore, Projota, Charlie Puth com a Selena Gomez, Gilzinho, e na primeira The Black Eyed Peas com J Balvin, em ritmo, pra fechar tudo a nossa sequência, mais uma sequência de hoje. A gente vai pro break e já já tem mais. 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
0: Tempo em Videira continua nublado, temperatura 22 graus.
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0: Sabrina Carpenter finalizando mais uma sequência com Juno. Você também curtiu a Pitty com Nando Reis nessa versão incrível de Os Cegos do Castelo. E é o seguinte, agora a gente vai ter uma conversa lá na Maliza Multimarcas com o Jefferson. Bom dia!
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0: Muito obrigado, Jefferson. 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
3: Muito bem, agora uma excelente manhã pra você que tá curtindo a Rádio V. Tá chegando o Manda Ver, no oferecimento do supermercado Zornita e da Cacique Produtos Naturais. E é o seguinte, eu tô fazendo a programação aqui, mas você também pode pedir a sua música pelo WhatsApp 99101-1828. Até as 10 horas, tá valendo a tua participação, viu? E vamos começar com Gustavo Lima, Assunto Que Dói.

0: Fechando a primeira sequência do Manda Ver com um pedido da Cláudia. Ariana Grande com a Nicki Minaj, Side by Side. Obrigado pela participação, viu? Também passou antes Big Up com Luz do Bem. E pra você também pedir sua música, é pelo WhatsApp 991011828. A gente vai pro break, já já tem mais. 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
0: Tempo nublado em Videira, temperatura 24 graus.
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0: Alok, fechando mais uma sequência com a Jennifer Lopez, Everything's Fine, pedido da Luciana Kramer, obrigado, viu? Sonzeira. 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Bom dia, Jairo!
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1: Valeu, Jairo. 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
3: Municípios do Meio Oeste de Santa Catarina já registram denúncias de possíveis irregularidades na propaganda eleitoral das eleições 2026. Os dados divulgados pelo Tribunal Regional Eleitoral de Santa Catarina mostram que Caçador, Videira e Joaçaba contabilizam duas ocorrências cada, enquanto Luzerna tem um registro. Os números consideram as denúncias cadastradas até as 16 horas de quinta-feira, nos primeiros dias da campanha eleitoral. Em todo o estado, já foram registradas 214 denúncias de possíveis irregularidades, uma média de aproximadamente 19 ocorrências por dia desde o início da campanha. 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

0: você acabou de curtir no Manda Ver Julia B com Recaída. Nessa sequência também tem Me Impala com Loser. Valeu demais por você estar ouvindo a Rádio V nesse sabadão especial, já no finalzinho do mês de agosto, pra entrada de setembro. Valeu demais pra você que ouve pelo aplicativo, pela Alexa, pelo rádio, independente de onde você esteja ouvindo. Um abraço da Rádio V. Rádio V, 10h47.
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0: Tempo nublado em Videira, temperatura 24 graus.
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0: Stella Left nessa vibe boa de sabadão com Boston. Pra finalizar, mais uma sequência do Manda Ver. Também Anitta com Pinterest, Somber com Back to Friends. A gente vai seguindo até o meio-dia com o Manda Ver. 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

0: Vanessa da Mata com Phil Gook em Tudo Que Eu Quero. Também passou por aqui o Maroon 5 com o Wiz Khalifa em Painful, aqui no Manda Ver. 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

0: você curtiu mais uma sequência do Manda Ver com Paramore, Hard Times, fechando ela. Antes, Giana, com Pra Lembrar de Mim no Fone. E só pra te relembrar, pra pedir música é pelo WhatsApp 99101-1828. 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
0: Tempo bom em Videira, temperatura 26 graus.
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0: a ver, fechando mais uma sequência de hoje. Na sequência, também teve Dub Dogs, What's Good e o Doral com Meu Bem. A gente vai pro break e na volta chegam as últimas de hoje e depois o horário eleitoral gratuito. 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
2: A empreendedora Ângela Zata, de Videira, conquistou a etapa estadual do Prêmio Sebrae Mulher de Negócios 2026 na categoria Ciência e Tecnologia. O reconhecimento foi entregue durante a Startup Summit 2026 e destaca uma solução voltada à ampliação do acesso à leitura, à cultura, às bibliotecas e aos museus. Ângela representa a Flash Reader, empresa que desenvolve aplicativos integrados a totens interativos. Por meio da tecnologia, o usuário escolhe diretamente na tela o conteúdo que deseja ler e recebe o material impresso em um formato semelhante a um cupom fiscal. A conquista coloca Videira e a Regional Centro-Norte do Sebrae de Santa Catarina em evidência no cenário estadual do empreendedorismo e da inovação. 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
1: Top 102. Ótima tarde para você que acompanha a nossa programação aqui na Rádio V 102.9 de Videira Santa e Bela Catarina, ao vivo todos os dias para fazer companhia para você. E no final de semana não é diferente. Eu, Cris Menegas, estou chegando na tarde desse sabadão, dia 29 de agosto, para ficar junto com você no oferecimento do Mercado de Tecidos Leão, da Dalaco Tintas, do Cabeção Automóveis e também do Supervisa Atacadista. Toda essa galera junto com a gente para curtir o melhor da programação. O Top 102 faz aquela curadoria e traz só as melhores dos últimos anos para você. 2025 e 2026, de todos os estilos, as melhores, começando agora na nossa playlist aqui no Top 102. E para começar, tem Disco Lines com Tinashe, No Brook Boys.
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0: Você curtiu aqui na programação da Rádio V o sucesso de Katy Perry com Band-Aids, música de 2025. E também teve o grupo Menos é Mais, o Pagodinho, com Brindaê. Abrindo os trabalhos por aqui, Disco Lines com Tinashe No Brook Boys. Obrigado pela sua companhia, pela sua audiência. O Top 102 está só começando. Tem muito mais chegando para você depois do intervalo.
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sorte, substantivo feminino de força invisível, que se atribui ao rumo, ao destino, minha vida. Que sorte boa.

0: O Alex Warren fez o maior sucesso com a música Ordinary e agora também fazendo sucesso com Fever Dream. O cara canta muito, né? Você curtiu também essa levada gostosa do Filhos de Jorge na tarde desse sábado com Sorte Boa? E teve ela, a coleguinha mais amada do Brasil, Simone Mendes, com Amor no Escuro. Um ótimo final de semana pra você. O Top 102 tá no ar até as 3 da tarde. Eu, Cris Menegasso, sigo fazendo companhia pra você.
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0: agora nesse final de semana. E é claro que você já ouve aqui na melhor programação da Rádio V. Obrigado pela sua sintonia. Conte comigo para te fazer companhia aí em casa, no carro, no trabalho. A gente dá um jeitinho de fazer parte da sua rotina, da sua vida. Cris Menegasso seguindo por aqui e você daí também. Aumenta o volume que depois do intervalo tem muito mais.
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0: Rádio V, fazendo aquela mistura boa, Surreal, tocando aqui na programação. Ó, essa música aqui é difícil, viu? Um trava-língua pra gente falar o nome, Breathless. Teve também o som de Ariana Grande, Gabi com Lauana Prado e IJ Marley com Faia. Você sabia que o IJ Marley é neto do Bob Marley? É, tá seguindo aí os passos do avô, que é o rei do reggae, sem dúvida nenhuma. Tá entregando muito, né? Fala sério. E toca aqui no Top 102. Carimba, que essa é top. Depois do intervalo, mais música pra você.
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0: Tá aí, essa foi a primeira sequência que abriu os sucessos da segunda hora do nosso Top 102 desse sabadão aqui, viu? Jenny com Less Than A Lover, teve Bruno Mars também com I Just Mine e muito mais música misturando sertanejo e também o rock aqui na Rádio V. Você curte essa mistura boa até às 3 da tarde no Top 102. 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

Tudo Vê, Você Ouve e Vê, a melhor programação do seu final de semana tá aqui. Conta com a gente, viu? Pela internet no site radiov102.com.br, pela sua

0: Alexa ou no velho e tradicional Bom Rádio, que tá aí, ó, ligadinho na sua casa, fazendo companhia pra você. Jeito Moleque com a música Sutilmente pra fechar esse bloco.
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Rádio Vem e a música da Taylor Swift pra fechar aqui mais um bloco do Top 102. Inclusive, essa música é trilha sonora de filme do Toy Story 5, que tava até poucos dias atrás em cartaz aqui no Grupo Cine. Eu tenho certeza que você deve ter ganhado algum ingresso aqui e ido curtir de pertinho. E antes dessa, também tivemos uma que foi trilha sonora de filme, só que esse do Patrulha Canina, com Backstreet Boys, Bottle Up. Curtiu? Muito mais música pra você daqui a pouquinho no Top 102.

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0: Mais um Top 102 pra conta aqui na programação da Rádio V, fechando todas de hoje com ele, Alok, Jennifer Lopez, Everything's Fine. Muito obrigado pela sua audiência, pela sua companhia desde o início da tarde desse sabadão aqui. Vou dizer que eu vou continuar junto com você, porque daqui a pouco tem Manda Ver, tá? O Top 102 volta na segunda-feira. Valeu!
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0: 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De volta com você nessa tarde maravilhosa de sabadão, pra gente ficar junto também no final de semana. E a partir de agora, a segunda edição do Manda Ver começa por aqui no oferecimento do Itália Atacadista. E aqui você já sabe como é que funciona, né? Você manda ver, escolhe a música que toca aqui na programação. Mas pra começar, deixa eu mandar ver daqui. A gente vai começar com o sucesso do James Blunt, Aumenta o Som, que vem muita música boa, e eu, Cris Menegazzo, vou te fazer companhia hoje até as 5 da tarde. Você que tá em casa, tá no carro, aproveitando já o seu final de semana, vem junto com a Rádio V, a rádio que você ouve e vê.

0: E aí, curtiu a nossa mistura aqui da Rádio V? É, a gente traz uma mistura muito louca aqui pra você da tarde desse sabadão no Manda Ver, a segunda edição. Léo Foguete com Palpite, teve Pitty com Teto de Vidro e James Blunt abrindo todas de hoje com Tastes Like Summer. Bom demais ter você aqui na melhor companhia da Rádio V. Vamos seguir junto? Bora juntos até às 5 da tarde? E você escolhe as músicas que tocam por aqui. É o Manda Ver junto com você.
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0: 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Mike Towers com Unanamás. Teve também esse sucesso do Temper City, que eu confesso pra vocês que eu tô viciada. Selfware. Boa demais essa música. Essa daqui, inclusive, foi uma ouvinte que começou a pedir com bastante frequência aqui na programação da rádio. E a gente incluiu e, olha, está já entre as mais tocadas. Tá vendo como vocês também mandam aqui na programação? Obrigado pela sintonia, viu? E pela audiência. Pessoal de Videira e toda a região, tamo junto!
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2: A comunidade de Nossa Senhora Aparecida em Videira segue com obras em andamento e também intensifica os preparativos para a tradicional festa em homenagem à padroeira, marcada para o dia 12 de outubro. Neste momento, os trabalhos estão concentrados na construção de uma capela externa. A nova estrutura deve ampliar o espaço disponível para as celebrações e melhorar o acolhimento dos fiéis e romeiros durante a programação. De acordo com Christian Panho, integrante da comunidade, a obra segue dentro do planejamento, apesar das dificuldades enfrentadas nos últimos dias por causa das condições do tempo. A expectativa da comunidade é concluir a estrutura a tempo da celebração em homenagem à Nossa Senhora Aparecida. Para mais informações, acesse o portal rbv.com.br.
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0: Fechamos essa sequência com DJ Goldia, Jason Derulo e a Melody com Mitico. E aí, curtiu? Bom demais ter você aqui na sintonia da Rádio V, sempre juntinho. E você sabe, né, que eu tô sempre por aqui, mas também tô sempre lá no Instagram. Importante você dar uma olhadinha lá no arroba Rádio V 102.9, no arroba Cris Menegazzo 25. Tá ouvindo a rádio aí no seu feed? A gente tá fazendo parte da sua rotina? Faz aquela fotinho, marca a gente também, tá? Depois do intervalo eu volto com mais sucesso. Fica aqui junto comigo.
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Brown. O filósofo Friedrich Nietzsche declarou: "Não acredito num Deus que não dance." E eu, Dom Filó, acrescento: "Não acredito num fiel que não mexa." Corpos pretos dançantes, pensantes, libertos e esperançosos, seguem como ondas resistindo aos novos tempos, em busca de futuras conquistas. Salve, grande mestre Cassiano.

0: Rádio V. E essa versão do Mascavo ficou incrível, né? Música clássica aí do Almir Sater, tocando em frente, que traz uma mensagem muito maravilhosa. E pro seu final de semana a gente quer entregar, viu? Uma mensagem boa, positividade, alegria, animação aqui na melhor programação do seu rádio. Nosso Manda V segue daqui a pouquinho abrindo a segunda hora junto com você.
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2: Alô, Virgem. E aí, curtiu? Cantou junto essa? Fez a dancinha? Final de semana sem pagode não é final de semana, né? Grupo Chocolate com a Turma do Pagode fechando mais uma sequência aqui do nosso Manda Ver, a segunda edição desse sábado.

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0: saber o como o country tá em alta, gente. Tanto na música, quanto também aí na vestimenta da galera. O pessoal tá adorando usar esse borro chique, né, que o country proporciona. E aí, com a vinda do Barretão, que esse final de semana, inclusive, é o último. Acabou a festa, acabou milho, acabou pipoca, todo mundo pra casa depois desse final de semana aí, né? Mas a gente tá no clima aqui também, trazendo o sucesso Choosing Texas, da Ella Lange, fechando mais uma sequência do nosso Manda Ver. Daqui a pouco eu volto, tá? Com mais música. Se liga aí no nosso V News agora pra ficar bem informado.
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2: Um casal foi preso na quarta-feira em Foz do Iguaçu, no oeste do Paraná, suspeito de vender o próprio filho, um bebê de 5 meses, por R$15 mil e entregá-lo a uma pessoa no Paraguai. A criança foi localizada pela Polícia Civil durante as investigações e encaminhada ao Conselho Tutelar. Segundo a polícia, o bebê não apresentava sinais aparentes de lesões ou ferimentos. A identidade dos pais não foi divulgada. O caso é investigado pelo Núcleo de Proteção à Criança e o adolescente de Foz do Iguaçu. A investigação começou após uma denúncia anônima informar que os pais teriam negociado a venda da criança por R$15 mil. Durante as diligências, a Polícia Civil localizou a mãe. Com ela, os investigadores encontraram cerca de R$11 mil em dinheiro. A mulher informou que encontraria o companheiro no terminal de transporte urbano na região central da cidade. Os policiais foram até o local e localizaram o homem, que também foi conduzido à delegacia. Para mais informações, acesse o portal rbv.com.br.
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0: Damiano David com Tayla e Talk To Me. Você curtiu aqui na programação da Rádio V. Bom demais. Damiano David, que ele era vocalista da banda Maneskin. Vocês estão sabendo disso? Pois é. E aqui, ó, já seguindo carreira solo. Tem essa e outras músicas dele que também já tá rolando aqui na nossa programação. E você segue mandando ver junto com a gente, viu? Eu vou pro último break e volto também trazendo as últimas, as derradeiras dessa tarde de sábado que a gente ficou juntos aqui.
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tudo que é bom dura pouco. É, a nossa tarde passou voando por aqui. Fechamos todas de hoje aqui do Manda Ver, segunda edição, com Ed Sheeran, Sapphire. Foi um prazer imenso fazer parte do seu final de semana. Desejo que você aproveite aí seu sábado à noite. Todo mundo espera alguma coisa do sábado à noite, né? Já diz a

0: domingão pela manhã, que você possa dormir, descansar. E segunda-feira eu te espero aqui cedinho, viu? A partir das 8 horas da manhã no Plugado. Bom fim de galera. Beijos, seus lindos, porque eu fui.
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2: E aí, tudo certo contigo? Aqui é o Léo Bettoni e você está ouvindo mais uma edição do Discografia, uma hora para contar a história de um artista através das suas canções. Dessa vez a gente vai falar da artista mais importante da música pop atual, a Taylor Swift. Mas antes dos estádios lotados, dos recordes e dos milhões de fãs, a história começou em Reading, na Pensilvânia. A Taylor começou a cantar e a escrever músicas ainda criança e com 11 anos já viajava para Nashville atrás do sonho de ser uma cantora country. Alguns anos depois, a família se mudou para a região. Ela começou a trabalhar como compositora e em 2005 assinou o primeiro contrato com uma gravadora. No ano seguinte, chegou o primeiro álbum auto-intitulado e nele já havia algo que se prolongou durante toda a carreira dela: transformar histórias pessoais em música. E uma delas falava sobre gostar de alguém que não sentiu mesmo. Teardrops on My Guitar.

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1: A Taylor, nesse momento, já começou a entrar na cena americana do country e boa parte das músicas dela falava ainda de temas mais juvenis e das vivências dela ainda como adolescente. Só que a Taylor ainda estava começando e 2 anos depois a história começou a mudar de tamanho. Ela continuava contando histórias de amor, porém com visões diferentes. E uma das mais famosas nasceu de uma inspiração de Romeu e Julieta, porque a Taylor não gostava do final da história. Então, em vez da tragédia de Shakespeare, ela resolveu escrever a própria versão com um final feliz. E foi assim que nasceu uma das músicas que fez a Taylor sair da bolha do country, Love Story.

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1: Ela já era a principal promessa do country e começou a ter espaço no pop e nas grandes premiações. Já nessa ascensão em 2009, no VMA, aconteceu um momento bem marcante na carreira dela. A Taylor havia ganhado seu primeiro prêmio, mas durante o discurso, Kanye West subiu ao palco e interrompeu sua fala. Ele falou o seguinte: "Ei Taylor, eu tô muito feliz por você, mas vou deixar você terminar, mas a Beyoncé teve um dos melhores vídeos de todos os tempos." O dito vídeo que ele tava falando era só Single Ladies. É, mas eu não tô aqui pra questionar se merecia esse prêmio ou não. E o que importa é que esse episódio tomou conta da imprensa e, querendo ou não, falando bem ou mal, acabaram falando dela. E enquanto tudo isso acontecia, ela também estrelou no cinema com Valentine's Day e pra trilha do filme, ela resgatou uma música que tinha escrito alguns anos antes. Today Was a Fairy Tale.

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2: Daqui em diante a mudança já foi bem maior. Em 2012 veio o Red e o próprio nome já dizia muito sobre. A cor foi usada para representar essa intensidade e a confusão nos sentimentos de uma relação que já estava chegando ao fim. Musicalmente, ela também começou a se permitir muito mais, dividindo espaço do country com pop, rock e algumas novas. E dessa mistura saiu o ponto de virada da carreira dela, Red.

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1: As equipes que atuam nas buscas por desaparecidos após a enxurrada repentina que atingiu o Nepal precisaram interromper os trabalhos nesta sexta-feira. O motivo foi o transbordamento de um lago formado por um deslizamento de terra que passou a ameaçar áreas já devastadas pela tragédia. Segundo a Reuters, o risco de um novo rompimento levou os socorristas a recuarem e aguardarem em um local seguro antes de retornar às operações. Segundo a estimativa mais recente da Reuters, pelo menos 469 pessoas morreram em decorrência da tragédia, enquanto cerca de 1.000 seguem desaparecidas. Entre elas, pelo menos 450 são estrangeiras. O Ministério das Relações Exteriores informou que até o momento não há registro de brasileiros entre as vítimas. Para mais informações, acesse o portal rbv.com.br.
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1: Se tem uma coisa que a Taylor aprendeu nessa fase, já foi a transformar a própria imagem em parte da música. Blank Space brinca justamente com essa fama que a Taylor se apaixonava, terminava e escrevia música sobre o ex. Só que dessa vez, ela exagerou tudo e criou uma personagem quase caricata de si mesma. E tem uma curiosidade muito legal, a Blank Space acabou substituindo a Shake It Off no topo da Billboard Hot 100. E do mesmo período, também tem uma que foi muito bem nas paradas, que dessa vez a inspiração não vinha de um relacionamento amoroso.

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2: Aqui já se fecha uma era em que a Taylor estava cada vez mais no centro das atenções e nem sempre pelos motivos que ela gostava. Aí ela ficou um período afastada dos holofotes e voltou em 2017 de um jeito completamente diferente. Apagou as redes sociais e começou a publicar imagens de uma cobra. Pouco depois já veio Reputation e com ele uma Taylor mais provocadora e brincando justamente com essa imagem que tinham criado dela. E a primeira música desse novo capítulo já deixa um recado bem claro. Essa era uma nova Taylor, ou pelo menos era isso que ela queria que a gente acreditasse com Look What You Made Me Do.

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1: No Midnights de 2022, ela olhou pra si mesma, transformando inseguranças, medos e a dificuldade de lidar com a própria imagem em músicas. Ela também passou a ter cada vez mais controle sobre a própria carreira, inclusive regravando seus primeiros álbuns pra recuperar a posse das gravações, as famosas Taylor Version. E o sucesso dessa estratégia se tornou ainda maior com a The Eras Tour, que transformou toda essa trajetória em um grande espetáculo, e logo em seguida com o álbum The Life of Showgirl e o single The Fate of Ophelia.

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2: Depois de quase 20 anos, talvez o mais impressionante seja perceber que por trás de todas essas mudanças, algumas coisas continuam no lugar de sempre. E a Taylor cresceu, mudou de estilo, som, fase, mas nunca deixou de contar as histórias através das suas músicas. E agora uma das maiores artistas do mundo encontra novamente espaço para aquela sonoridade que fez parte do início de tudo. I Knew It, I Knew You, que tá na trilha do Toy Story 5 e volta pra raiz country da artista. Eu sou Léo Bettoni e esse foi o Discografia. Muito obrigado por ter escutado. Até o próximo episódio.

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3: Uma ótima noite de sábado pra você que tá curtindo a programação da Rádio V. Tô chegando por aqui, Júnior Guedes, nesse sabadão com o Retrô, trazendo as boas músicas do passado pra gente relembrar. E a gente já começa com o som lá de 1985, a banda A-ha, Take On Me.
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0: Simple Red Stars, Kid Abelha, lá de 1984, Alice, no auge do rock brasileiro, e a Ha com Take On Me, aqui no Retrô, nessa noite de sábado. Depois do intervalo tem mais músicas.
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0: E aí, você lembrava desse som do Backstreet Boys? All I Have to Give, 1997, quando os caras estouraram pro mundo todo. Nenhum de nós, você vai lembrar de mim e Fleetwood Mac com Dreams.
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2: A Polícia Militar Rodoviária apreendeu mais de 30 quilos de drogas durante uma abordagem realizada na madrugada de quinta-feira em Água Doce. A ocorrência foi registrada às 2 horas e 10 minutos no quilômetro 14,8 da SC-150, durante ações de fiscalização de trânsito e patrulhamento preventivo realizadas no acesso à BR-153. A abordagem ocorreu no contexto da Operação Força Total. Os policiais deram ordem de parada a um Chevrolet Cobalt de cor prata, ocupado por três homens. Entre os ocupantes estava um adolescente de 17 anos. O veículo era conduzido por um homem de 39 anos. Durante a primeira abordagem, os policiais perceberam nervosismo nos ocupantes. Diante da situação, a equipe realizou uma busca veicular detalhada. Inicialmente, um torrão de maconha foi encontrado no porta-luvas do automóvel. Na sequência, os policiais vistoriaram o porta-malas. No compartimento de bagagens, foram localizadas substâncias análogas à maconha e ao haxixe, devidamente acondicionadas. Diante da situação de flagrante, os três ocupantes receberam voz de prisão, conforme o registro policial. 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

0: Rádio V, Madonna, American Pie, Paralamas do Sucesso, Óculos, Smash Mouth, All Star, aqui no Retro. Bom saber que você tá ouvindo a gente. Depois do intervalo tem mais músicas pra gente continuar essa viagem ao passado.
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0: Limp Bizkit, Behind Blue Eyes, Ira com o Girassol e Lighthouse Family, Loving Every Minute. Pra mim, um dos melhores sons dessa dupla britânica. Depois do intervalo, tem mais músicas. 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

0: Fechando mais uma sequência dessa viagem no retrô da Rádio V, Alphaville, Big in Japan, Barão Vermelho Maior Abandonado, Inner Circle, Black Roses.
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0: rádio vê, esse cara tem um olho, hein? Chegue, Bombastic, RPM Olhar 43 e Man at Work Overkill do ano de 1983, no ano que eu nasci, hein? E o som é bom demais, continua bom até hoje.
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2: A catarinense Camille Secon, natural de Itajaí, foi confirmada como a nova Miss Brasil Supranational 2026 nesta semana. A mudança ocorreu após uma reviravolta no resultado do concurso nacional de beleza. Em janeiro, a modelo havia conquistado o segundo lugar na disputa nacional. Na ocasião, ela representou a região turística da Costa Verde e Mar. Com a alteração no resultado, Camille Secon passa a ocupar oficialmente o posto e será a representante do Brasil na etapa internacional da franquia Miss Supranational. A alteração aconteceu após a destituição

0: de Lara Mariana Soares Tosta, eleita originalmente durante a final do concurso. Para mais informações, acesse o portal rbv.com.br.
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0: Rádio V, rolando aqui no Retro. Se a gente tá falando de música boa do passado, tem que ter Michael Jackson, Come Together. Sade, By Your Side, Rita Lee e ainda Donna Summer com Breakaway. 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

0: Cidade Negra com Shabaranx Downtown, fechando o retrô de hoje, nesse sabadão. Rolou ainda o DJ Jay-Z Jeff com Will Smith, Fresh Prince of Bel-Air, do Maluco no Pedaço, e Patufu perdendo dentes. Aliás, essa semana, Fernanda Takai tava de aniversário, hein, vocalista do Patufu. Eu fico por aqui, mas volto daqui a pouquinho às 11, com o Vibe trazendo o melhor da música eletrônica. Aproveite seu sábado, seu final de semana. Tchau, fui!
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1: O empresário Ricardo Castelar de Faria, conhecido como Rei do Ovo, figurou na décima posição no ranking de bilionários brasileiros elaborado pela Forbes Brasil, com um patrimônio avaliado em 35,1 bilhões de reais. No ranking de bilionários brasileiros do agronegócio, o empresário criado no sul de Santa Catarina aparece em primeiro lugar. Faria é natural do Rio de Janeiro, mas se mudou ainda na primeira infância para o sul catarinense. O Rei do Ovo é formado em engenharia agrônoma pela Universidade Federal do Rio Grande do Sul e fundador e presidente do Conselho da Granja Faria. Ele também preside a Associação Catarinense de Avicultura. 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
0: Agosto Dourado é o mês de conscientização sobre a importância do aleitamento materno. A cor dourada simboliza o padrão ouro da alimentação infantil. Lembrando que o leite materno oferece todos os nutrientes que o bebê precisa para crescer com saúde, proteção e carinho. Amamentar